0: participa da quarta reunião do Fórum de Alto Nível sobre Democracia. De Barcelona, na Espanha, Luciana Colares de Holanda.
1: Da Espanha, o presidente Lula segue para Hanover, na Alemanha.
2: No país, ele terá compromissos políticos, econômicos e empresariais, com destaque para a participação do Brasil como parceiro da Feira Industrial de Hanover, a maior do setor no mundo.
3: Símbolo de reconstrução e resiliência no pós-guerra, Hanover é também um centro industrial e logístico fundamental da Alemanha e referência em eventos internacionais como a Feira Industrial de Hanover, que há mais de 70 anos reúne empresas exportadoras de várias partes do mundo em busca de inovação, tendências e troca de experiências. Na edição deste ano, o Brasil é parceiro oficial do evento e apresentará para o mundo sua política industrial, como explica Maria Paula Veloso, diretora de negócios da Agência Brasileira de Promoção de Exportações e Investimentos, Apex Brasil.
4: A delegação brasileira aí é de mais de 300 empresas que vão estar lá, sendo que 140 expondo, ou seja, o empresário indo lá, mostrando suas soluções para vender, né? Como também um grupo que vai lá para entender o que está acontecendo no cenário, no mercado internacional, para trazer tanto tecnologias, né, implementar aqui para o Brasil, quanto também a gente se posicionando para estar presente e mostrando que a gente tem uma indústria sustentável, eficiente, com temáticas que são tão caras no mercado internacional.
3: A Apex fez a curadoria das empresas brasileiras que vão expor na feira alemã, que ocorre entre 20 e 24 de abril. Segundo a vice-presidente executiva da Câmara Brasil-Alemanha de São Paulo, Bárbara Conner, será uma oportunidade de mostrar o talento brasileiro para o mundo.
5: O Brasil hoje em dia já tem muitas soluções na indústria brasileira que o mundo ainda não conhece. E estou convencida que todo mundo vai falar do Brasil nos próximos dias aqui na Alemanha e no mundo.
3: Em sua passagem pela Alemanha, o presidente Lula participa da cerimônia de abertura da Feira de Hanover, que será no próximo domingo. A Alemanha é o quarto maior parceiro comercial do Brasil e, a partir de 1º de maio, com a entrada em vigor da área de livre comércio com a União Europeia, a expectativa é que essa relação se solidifique, como explica o embaixador Carlos Henrique Moscardo, chefe da Divisão de Programas de Promoção Comercial e Investimentos do Itamaraty.
6: A presença brasileira na Feira Industrial de Hanover, ela reflete uma decisão estratégica em sintonia com a retomada da política industrial do país, né, promovida pelo presidente Lula, e recolocou a indústria no centro de projetos de desenvolvimento, sobretudo por intermédio da iniciativa.

No, guardate, Lenny Kravitz, Here It's Over, Till It's Over. Anna Caroline, John Legend, entre olhares, e Maroon 5 com Memories. 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

0: 94,9 Alvorada ao som de Billy Vanilli. I'm Gonna Miss You, Michael Bublé, Me and Mrs. Jones e Sam Smith com Alicia Keys, I'm Not the Only One. 10h35. 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
22: Olá, querido ouvinte! Hoje nós vamos falar de um ingrediente que é a cara da roça e da cozinha mineira, a boa e velha abóbora. E a receita de hoje é simples, econômica, daquelas que perfumam a cozinha. Abóbora refogada com alho, cebola e cheiro verde. Você vai precisar de 500 gramas de abóbora em cubos, uma cebola picadinha, 2 dentes de alho, 2 colheres de óleo, sal, pimenta do reino e cheiro verde a gosto. Numa panela aquece o óleo, refogue a cebola até começar a dourar. Junte o alho e logo depois coloque a abóbora. Tempere com sal, pimenta, acrescente um pouquinho de água, tampe e deixe a panela cozinhar em fogo baixo. Aqui vai o segredo. Não deixe a abóbora virar purê. Ela deve ficar macia, mas ainda com alguns pedaços inteiros. Finalizo com bastante cheiro verde e, se quiser dar aquele toque mineiro, coloque uma colherada de manteiga de garrafa no final. Bom apetite! Para tirar dúvidas ou saber mais, acesse este e outros podcasts através do nosso site alvoradafm.com.br ou no meu Instagram, Flávio Chapuri. Eu sou o Flávio Trombino para Alvorada FM.

0: 94,9, Alvorada com Rick Astley, Cry for Help. Samuel Rosa, Rio Dentro do Mar. Snatch Man com You're Still the One. Alvorada Música e Informação, 10h56.
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0: O comércio de Belo Horizonte está autorizado a funcionar na próxima segunda, dia 7 de setembro, feriado do Dia da Independência do Brasil. De acordo com a Câmara de Dirigentes Lojistas, os comerciantes, porém, devem seguir alguns requisitos em caso de uso de mão de obra dos funcionários. Entre eles, pagamento de R$ 70,00 a título de alimentação e jornadas de trabalho de até 8 horas, com uma de intervalo, além de folga compensatória em até 60 dias. Shoppings podem funcionar das 2 da tarde às 8 da noite, com exceção do Cidade, Norte e Anchieta Garden, que funcionarão das 10 da manhã até às 4 da tarde. E a tradicional Maria Fumaça entre Tiradentes e São João del Rei terá 14 passeios durante o feriado prolongado de 7 de setembro. Segundo a VLI, administradora da composição, serão 7 partidas de cada lado. E caso haja aumento da demanda, novos horários serão disponibilizados. O valor da tarifa é de R$ 86,00 a inteira e R$ 43,00 a meia em cada trajeto. Crianças de 0 a 5 anos têm direito à entrada gratuita. Os bilhetes podem ser adquiridos por meio de totens de autoatendimento nas duas cidades ou pela internet. O link para a compra você encontra em nosso site alvoradafm.com.br. 10h58.

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0: Elton John na Alvorada. Sorry seems to be the hardest word. Patrícia Martins e Seu Jorge, Espelhos d'Água e Simply Red, The Air That I Breathe. Ótima noite pra você, agora 10h18.
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0: Na Alvorada CNC Music Factory, Jake Atok. É Supply I Can Wait Forever, Isabela Taviani Ternura. 11:36.
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0: 94,9 Alvorada com Ed Sheeran e Beyoncé Perfect. Sandra de Sá Solidão e NSYNC Sailing. 11:51.
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0: Festival Sons e Sabores Latinos agita Belo Horizonte neste fim de semana. A segunda edição do evento celebra a diversidade e união da culinária regional com a potência dos ritmos latino-americanos e brasileiros. Um dos pontos altos é a gastronomia, que traz um cardápio variado com as tradicionais arepas e tacos e até ceviches frescos e alimentos assados na brasa. No repertório, apresentações de samba, rock, salsa e latinidades. O Festival Sons e Sabores Latinos é gratuito e integra a programação do projeto A Rua é Nossa, da Prefeitura de Belo Horizonte. O evento será realizado no domingo, de 11 da manhã até às 7 da noite, na Praça da Savassi. 11:52, eu sou o Bel Augusto, obrigado pela companhia, vou ficando por aqui. Para você uma ótima quarta-feira, que já vem chegando. A gente volta a se encontrar amanhã, 8 da noite. Até lá.

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28: Para uma das maiores mentes da arte contemporânea, o universo inteiro cabia em um único ponto. E Ayoi Kusama, que nos deixou recentemente, transformou suas obsessões em poesia visual e nos provou que uma bolinha não quer apenas uma bolinha. Essa japonesa genial, que viveu voluntariamente num hospital psiquiátrico em Tóquio, usou o design e a repetição para curar a própria mente e, no processo, redesenhou o mundo. Da alta costura e grandes marcas, as icônicas esculturas de abóboras gigantes, o olhar de Kusama transformou o lúdico em luxo. E o melhor de tudo é que um pedacinho do seu legado pulsa logo ali no Instituto Inhotim, onde você pode caminhar pela sala de bolinhas fluorescentes ou se perder no reflexo das esferas flutuantes do Jardim de Narciso. É a arte que sai da tela e abraça a arquitetura com identidade e poesia. Fique por dentro do morar contemporâneo. Ouça o Decore Arte no site da rádio e acompanhe mais conteúdos no Instagram You Can Find. Eu sou Janina Esther para a Rádio Alvorada FM.

0: 4 para 1.
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2: Olá, querido ouvinte! Ontem passei uma receita de abóbora salgada. Hoje, a receita tem sabor de infância, fogão a lenha e cozinha de vó. Vamos preparar uma deliciosa receita de doce de abóbora com coco. Você vai precisar de 1 quilo de abóbora em cubos, 500 gramas de açúcar, 200 gramas de coco ralado, 2 cravos da Índia e 1 pedacinho de canela em pau. Coloque a abóbora, o açúcar e o cravo e a canela numa panela. Leve ao fogo baixo e deixe cozinhar devagar, mexendo de vez em quando, até a abóbora ficar bem macia e começar a desmanchar. Quando o doce estiver encorpado, acrescente o coco ralado, cozinhe por mais alguns minutos até o coco incorporar o doce e ficar cremoso. E o segredo, ai, fogo baixo, paciência e carinho. Bom apetite! Para tirar dúvidas ou saber mais, acesse este e outros podcasts através do nosso site alvoradafm.com.br ou no meu Instagram, Flávio Chapuri. Eu sou o Flávio Trombino para Alvorada FM.

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0: 2:02.
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2: Os cuidados com a criança começam antes do nascimento, com assistência pré-natal e atenção ao parto. O pediatra é o médico especialista que orienta a família desde os primeiros dias de vida, avaliando o recém-nascido e acompanhando o seu desenvolvimento. Ele garante que o calendário vacinal seja seguido, monitora peso, altura e marcos do crescimento, além de orientar sobre aleitamento materno e introdução alimentar. Também diagnostica e trata doenças comuns da infância, atuando na prevenção e oferecendo apoio emocional e educativo às famílias, ajudando pais e cuidadores a compreender cada fase do desenvolvimento infantil. O pediatra é referência central na promoção da saúde e na redução de desigualdades, pois assegura que a criança receba acompanhamento integral. Dados recentes da Organização Mundial da Saúde mostram o aumento da cobertura vacinal infantil, com redução significativa do número de crianças sem nenhuma dose de vacina nos últimos 2 anos, reforçando a importância desse cuidado contínuo.

0: 3 e 5.
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3: Alô, ouvintes leitores do Mundo Livro, hoje eu vou falar sobre o livro Brasil, codinome Sucupira, de Edmilson Caminha, publicado pela Sarau das Letras. Cearense de Fortaleza, Edmilson nasceu em 52 e começou no jornalismo muito cedo. Aos 14 anos já era repórter de O Povo. Professor, jornalista e escritor, publicou mais de 20 livros e tornou-se um nome importantíssimo no estudo da obra de Carlos Drummond de Andrade, com quem conviveu e entrevistou. Neste livro, Edmilson reúne artigos e crônicas escritos ao longo de mais de 6 décadas. Por suas páginas passaram Getúlio Vargas, César Lattes, Gonçalves Dias, Jorge Amado, Roberto Marinho, Carlos Lacerda e muitos outros personagens. O título vem de Sucupira, a cidade imaginada por Dias Gomes em O Bem Amado. E é uma ótima metáfora para o país que aparece nessas crônicas. Um país às vezes absurdo, contraditório, engraçado e surpreendente. Edmilson escreve como quem conversa, misturando lembranças pessoais, literatura, viagem e histórias de gente que conheceu ou admirou. Eu recomendo Brasil, codinome Sucupira. Meu nome é Afonso Borges e você pode ouvir e baixar todos os podcasts que eu falo no site alvoradafm.com.br.

0: 104.2.
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3: O Renault Kwid chegou à linha 2027 com novidades. O subcompacto recebeu uma reestilização, que alterou o design do para-choque dianteiro e ainda fez o modelo vir com luzes de rodagem diurna em LED em todas as versões. Há também aperfeiçoamentos no interior, incluindo um novo painel com tela de 7 polegadas para os instrumentos. E as versões mais sofisticadas ganharam uma central multimídia com tela maior de 10,1 polegadas. Mecanicamente, não há novidades. Todas as versões do Kwid seguem equipadas com motor 1.0 de 3 cilindros, capaz de desenvolver até 71 cavalos de potência, e câmbio manual de 5 marchas. Os preços vão de R$ 71.190 até R$ 84.890. Outra novidade da Renault é uma versão inédita para o modelo Kardian, batizada de Vibe. Ela passou a ser a mais acessível dessa gama, com preço de R$ 99.990, já que atende às exigências do programa Carro Sustentável do governo federal e, assim, se encaixa em uma faixa tributária mais baixa. Nesse caso, o motor é 1.0 turbo de 125 cavalos e o câmbio manual de 6 marchas. Siga-me no Instagram, Alexandre Carneiro _ Carros, e baixe este e outros podcasts pelo site alvoradafm.com.br. Eu sou Alexandre Carneiro para a Rádio Alvorada.

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27: 5 e 11.

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23: 5 e 28.

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10: 5h46.

0: Pela alvorada, Fagner Canteiros, Bruno Mars, Lady Gaga, Die With A Smile e Casey and the Sunshine Band, Please Don't Go. 6 horas, bom dia, em instantes, o painel Alvorada, primeira edição. 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
3: 6:02, olá, muito bom dia para você, ligado aqui na 94,9 Alvorada FM Belo Horizonte. Quarta-feira, 2 de setembro de 2026, capital mineira amanhece com tempo instável, céu encoberto nublado e a temperatura em 17 graus aqui no alto da Raja Gabalha. Eu sou Edson Aquino, como sempre vou te acompanhar até as 11. Te convido a acompanhar comigo até as 9 as notícias do dia, começando pelos destaques. Prefeitura abre licitação para contratar empresa para atender ocorrências no anel rodoviário. Prédio do Hospital Maria Amélia Lins, em BH, será transformado em centro oftalmológico. Senado aprova indicação de Rodrigo Pacheco para Tribunal de Contas da União. PGR defende nulidade de relatório que apontou relação entre Daniel Vorcaro e Alexandre de Moraes. Petrobras reajusta em quase 14% o preço médio do querosene de aviação.
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3: Atlético vence o Cruzeiro e avança à semifinal da Copa do Brasil. Um bom dia para você, uma excelente manhã. Dirija com atenção, pilote sua moto com tranquilidade, pista ligeiramente molhada aí na capital mineira. Vamos juntos com mais música e informação, começando às 6:04 de Curly Simon, Coming Around Again.

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1: 6:09. Belo Horizonte registrou nesta terça-feira a quinta maior temperatura do ano até agora. Segundo a Defesa Civil Municipal, às 14:00, os termômetros marcaram 34,3 graus na Regional Venda Nova. Já a umidade relativa do ar ficou em 23%. A máxima de ontem ficou pouco abaixo do recorde do ano registrado no último domingo, quando a temperatura chegou a 35,4 graus. Até às 8 da manhã de hoje, BH segue sob alerta para chuvas isoladas, com rajadas de vento em torno de 40 km por hora. E a Câmara Municipal de Belo Horizonte recebeu uma proposta para a criação de um parque linear em um trecho de 2,5 km da Avenida dos Andradas às margens do Ribeirão Arrudas, entre as avenidas do Contorno e Silviano Brandão, na região leste. A proposta prevê o plantio de 1.200 mudas e a instalação de banheiros, bebedouros, bancos e acessos às passarelas do metrô. A iniciativa foi acolhida pela Comissão de Meio Ambiente e deu origem a um projeto de lei, uma indicação ao Executivo e um pedido de informações sobre a viabilidade da implantação. O trecho já conta com pista de caminhada e ciclovia. 6:11.

0: Primeiras canções de hoje no painel Kid Abelha, Na Rua, Na Chuva, Na Fazenda, Paul McCartney, Once Upon a Long Ago e Ted Twins, God Went Crazy, 6:19.
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0: A quarta-feira será de céu nublado, com pancadas de chuva a qualquer hora do dia em Belo Horizonte e região metropolitana. Na capital mineira, a temperatura mínima prevista para hoje é 17 graus, máxima pode chegar aos 24, umidade relativa do ar em torno de 50% à tarde. Nesse momento, céu encoberto, nublado, a temperatura em 17 graus aqui no alto da Raja Gabalha.
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3: Os cuidados com a criança começam antes do nascimento, com assistência pré-natal e atenção ao parto. O pediatra é o médico especialista que orienta a família desde os primeiros dias de vida, avaliando o recém-nascido e acompanhando o seu desenvolvimento. Ele garante que o calendário vacinal seja seguido, monitora peso, altura e marcos do crescimento, além de orientar sobre

0: redução significativa do número de crianças sem nenhuma dose de vacina nos últimos 2 anos, reforçando a importância desse cuidado contínuo.
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7: 6:23.

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1: 6:31. Um carro capotou na tarde desta terça-feira no cruzamento das avenidas Cristóvão Colombo e Getúlio Vargas, na Savassi, região centro-sul de Belo Horizonte. Dois homens ficaram presos no veículo, um deles com ferimentos leves. O corpo de bombeiros foi acionado e atendeu a ocorrência. Segundo os militares, foram detectados vazamento de óleo e presença de fumaça no carro, que ficou com as quatro rodas para cima. Ainda não se sabe o que teria causado o capotamento. Por causa do acidente, o trânsito ficou lento na região. E a Prefeitura de Belo Horizonte abriu licitação para a contratação de uma empresa especializada para atendimentos a ocorrências no anel rodoviário. Caberá à empresa vencedora, por exemplo, atender veículos em pane e realizar a remoção de obstáculos e cargas espalhadas na pista. Será necessário ainda realizar inspeção da via para identificação de danos no asfalto, na sinalização ou de qualquer outro problema que possa colocar em risco a circulação pelo local. Desde junho do ano passado, a Prefeitura responde por quase 23 quilômetros do anel entre os bairros Olhos d'Água e Avenida, o bairro, aliás, Olhos d'Água e a Avenida Cristiano Machado. 6:32.

0: Painel Alvorada clássico do George Harrison, Mercy Lord, Eduardo Dezek, Aventura, There's You Gotta Be. Faltando agora 20 para 7.
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0: O Aeroporto Internacional de Belo Horizonte opera normalmente na manhã desta quarta-feira. O voo 2604 da Azul, que chegaria de Brasília às 6h55, deve pousar em Confins às 7h40, enquanto o 4522 da mesma companhia, que chegaria de São Paulo às 7h10, deve pousar às 8h00. Para as próximas horas, não há registros de cancelamentos no terminal e entre os principais aeroportos do país funcionam normalmente os terminais de Congonhas e Guarulhos em São Paulo e também o Galeão e o Santos Dumont no Rio de Janeiro.
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0: Vamos à Central Alvorada de Trânsito. Primeiras informações dessa manhã chegando. Josiele, bom dia para você. Ótima quarta-feira.
3: Bom dia, Edson, para você e para o ouvinte que nos acompanha aqui na Rádio Alvorada. Destaque inicial, Antônio Carlos Edson, trânsito muito agarrado agora, lá perto da Avenida Coronel José Dias Picalho, no caminho para o centro, chegada ao bairro São Luís. Tem um caminhão atravessado, o veículo bateu no poste, lentidão desde a Pedro I no São João Batista. Quem deixa a Venda Nova sem dúvidas, o caminho pela Avenida Cristiano Machado compensa muito neste momento. Alerta também para os motoristas, porque a pista está molhada e em alguns trechos há derramamento de óleo também, Edson. 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Josiele Lemos para a Rádio Alvorada.
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3: O mês de setembro é o mês de conscientização a respeito do câncer infanto-juvenil. E para marcar essa data, a CAP, Casa de Acolhida Padre Eustáquio, está realizando mais uma edição do Circuito Chefes contra o Câncer, uma campanha gastronômica solidária que reúne 37 endereços de BH em ações do Setembro Dourado. A ideia é que diversos restaurantes, bares, cafeterias, confeitarias e casas de brunch participem com pratos selecionados que terão toda a verba destinada ao tratamento e prevenção dessas crianças e também apoio aos seus familiares. A campanha vai acontecer até o dia 25 de setembro e além de participar em um dos restaurantes do circuito, você também pode concorrer a um ingresso para o jantar de gala Chefes contra o Câncer, que será no dia 29 de setembro. As casas participantes e todos os chefes envolvidos, você pode conferir no Instagram CapBH. Mas a ideia é que você participe. E só para te adiantar o que te espera, temos estabelecimentos como Dona Lucinha, Nino Cutina, Gero, Lagarta Galuz, Alcice Cozinha Árabe e vários outros. Com certeza vai valer a pena. Você vai ser feliz e fazer o bem. Para rever essa dica, você pode me procurar no Instagram Coisas de Mineiro ou acessar alvoradafm.com.br/podcasts. Sou Isabela Lapa, da Alvorada FM.
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4: 14 para 7.

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1: Conferindo agora, faltam 8 para 7. O comércio em Belo Horizonte está autorizado a funcionar na próxima segunda-feira, dia 7 de setembro, feriado do Dia da Independência do Brasil. De acordo com a Câmara de Dirigentes Lojistas, os comerciantes, porém, devem seguir alguns requisitos em caso de uso de mão de obra dos funcionários. Entre eles, pagamento de R$ 70 a título de alimentação, jornada de trabalho de até 8 horas com uma de intervalo, além de folga compensatória em até 60 dias. Shoppings poderão funcionar das 2 da tarde às 8 da noite, com exceção do Cidade, Norte e Anchieta Garden, que funcionarão das 10 da manhã às 4 da tarde.
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1: E o Atlético venceu o Cruzeiro de virada por 2-1 na Arena MRV e avançou à semifinal da Copa do Brasil. Caio Jorge abriu o placar de pênalti para a Raposa no primeiro tempo. Na volta do intervalo, o Galo aproveitou a vantagem com a expulsão de Vidalba com 2 cartões amarelos. Empatou com um gol de Vitor Hugo. Já nos minutos finais, Fred marcou mais um para o Alvinegro, garantindo a classificação do Atlético. O adversário da equipe mineira será o vencedor do duelo entre Grêmio e Internacional, marcado para amanhã em Porto Alegre. 6 para 7, em instantes a propaganda eleitoral gratuita e durante ela você pode ouvir a nossa programação musical pela internet em alvoradofm.com.br.

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1: 7:38. O plenário do Senado aprovou ontem por 63 votos a favor e 4 contrários o nome de Rodrigo Pacheco, de 49 anos, para o cargo de ministro do Tribunal de Contas da União. A indicação foi feita na última segunda-feira pelo presidente do Senado, senador Davi Alcolumbre, após saída antecipada do então ministro da Casa, Bruno Dantas, de 48 anos. Pela lei, um ministro do TCU pode ocupar o cargo até a aposentadoria compulsória aos 75 anos, caso não decida sair antes. Se aprovado na Câmara dos Deputados ainda nesta quarta, o nome de Pacheco será encaminhado para nomeação do presidente Lula. E a Procuradoria-Geral da República defendeu a nulidade do relatório que apontou relação suspeita entre o ex-banqueiro Daniel Vorcário e o ministro do STF, Alexandre de Moraes. O documento foi produzido a partir de investigação pedida pelo ministro André Mendonça no âmbito do inquérito do caso Banco Master. No entendimento da PGR, porém, a ordem dada à autoridade policial para investigar pessoas específicas sem pedido do Ministério Público é nula, já que excede as competências do magistrado. Em um dos conteúdos revelados no relatório, Vorcário teria enviado mensagem a Moraes perguntando se deveria deixar o país 2 dias antes de ser preso pela Polícia Federal. 20 para as 8.

0: Sonia Alvarado com Tony Braxton, Another Sad Love Song, Skank Acima do Sol, Billie Eilish, Birds of a Feather. Faltando agora 12 para as 8.
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0: Josiel, qual a informação de momento?
2: Falamos agora da Avenida dos Andradas, Edson. Chegada à área hospitalar, perto da Avenida Francisco Salles, teve ocorrência com veículos, congestionamento desde o complexo da Lagoinha, com impactos na Antônio Carlos, somado ao horário de pico também, toda essa fila. Então, a dica para quem chega à rodoviária é pegar o desvio pela Olegário Maciel e depois Bias Fortes. 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Josiele Lemos para a Rádio Alvorada.
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5: E se eu te disser que o novo objeto de desejo do mercado imobiliário não é piscina, mármore e nem uma cobertura? O novo luxo é sossego, é dormir bem. Durante muito tempo, luxo foi sinônimo de acessos. Grandes metragens, pedras importadas, endereços exclusivos, pé direito monumental. Mas alguma coisa está mudando. Uma pesquisa da Sotheby's International Realty mostra que os compradores de alto padrão estão valorizando cada vez mais aquilo que não aparece na foto. Silêncio, qualidade do ar, luz natural, conforto acústico, espaços para descansar. E tem um dado que chama atenção. Imóveis que incorporam esses atributos podem alcançar um valor entre 10% e 20% maior. Ou seja, o luxo está deixando de ser aquilo que impressiona quem chega e passa a ser aquilo que melhora a vida de quem fica. Fique por dentro do morar contemporâneo. Ouça o Decore Arte no site da rádio e acompanhe mais conteúdos no Instagram You Can Find. Eu sou Janina Esther para a Rádio Alvorada FM.
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6: 7 para as 8.

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1: 8 em ponto. A Petrobras anunciou nesta terça-feira aumento de 13,9% no preço médio do querosene de aviação para distribuidoras. O reajuste equivale à alta de 68 centavos por litro em relação ao valor praticado anteriormente. Segundo a estatal, a correção reflete a elevação das cotações internacionais do combustível, impulsionada pelos conflitos no Oriente Médio. Para amenizar os impactos da revisão, a Petrobras informou ainda que vai retomar em setembro o programa de parcelamento de reajustes no custo do querosene de aviação. Empresas que aderirem ao programa poderão dividir o aumento em até 3 vezes.
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1: A Bolsa de Valores de São Paulo fechou o pregão de ontem em alta de 1,3% aos 179.722 pontos. O dólar comercial desvalorizou 0,47%, vendido a R$ 5,15. Já o euro caiu 0,74%, negociado a R$ 5,97. Cotações de hoje você confere logo mais às 10h30 no Alvorada Express. 8 e 1.

0: Em Alvorada com Biquíni Cavadão, Isabela Brant, então, Bee Gees, Forró do Bell Tolls e Norah Jones, Don't Know Why. São 8:08.
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0: Quarta-feira será de céu nublado com pancadas de chuva a qualquer hora em Belo Horizonte e região metropolitana. Na capital mineira, temperatura mínima registrada hoje 18 graus, máxima pode chegar a 24, umidade relativa do ar em torno de 50%. Nesse momento o céu segue encoberto, nublado, tempo instável, né? A temperatura em 18 graus aqui no alto da Raja Gabalha.
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0: Alguma informação do anel rodoviário, Josi?
3: Trânsito bastante agarrado, Edson, na reta do Califórnia, chegada ao anel rodoviário, fila desde Contagem, no Jardim Bandeirantes, quem deixa a Ceasa. O caminho pela Helena de Vasconcelos Costa e Via Expressa é opção, se já passou da Ceasa, o desvio no Jardim Bandeirantes pela Avenida Teleférico. 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Josiele Lemos, para Rádio Alvorada.
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5: O Renault Kwid chegou à linha 2027 com novidades. O subcompacto recebeu uma reestilização, que alterou o design do para-choque dianteiro e ainda fez o modelo vir com luzes de rodagem diurna em LED em todas as versões. Há também aperfeiçoamentos no interior, incluindo um novo painel com tela de 7 polegadas para os instrumentos. E as versões mais sofisticadas ganharam uma central multimídia com tela maior de 10,1 polegadas. Mecanicamente, não há novidades. Todas as versões do Kwid seguem equipadas com motor 1.0 de 3 cilindros, capaz de desenvolver até 71 cavalos de potência. E câmbio manual de 5 marchas. Os preços vão de R$ 71.190 até R$ 84.890. Outra novidade da Renault é uma versão inédita para o modelo Kardian, batizada de Vibe. Ela passou a ser a mais acessível dessa gama, com preço de R$ 99.990, já que atende às exigências do programa Carro Sustentável do Governo Federal e, assim, se encaixa em uma faixa tributária mais baixa. Nesse caso, o motor é 1.0 turbo de 125 cavalos e o câmbio manual de 6 marchas. Siga-me no Instagram, Alexandre Carneiro _ Carros, e baixe este e outros podcasts pelo site alvoradafm.com.br. Eu sou Alexandre Carneiro para a Rádio Alvorada.
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6: 8h14.

0: Fábio Alvarado com Rod Stewart, Love Touch e Pink, Just Give Me a Reason. 8:22.
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0: Mendonça defende sessão no STF para analisar mensagens que ligam Vocaro a Alexandre de Moraes. Direto de Brasília, vamos conferir as informações com o repórter José Maria Trindade.
2: Pois não. Olha, juristas defendem que ministros do Supremo sejam julgados neste caso do envolvimento no escândalo do Banco Master no STJ, Superior Tribunal de Justiça. O ministro Alexandre de Moraes acusou o colega André Mendonça de deslealdade. Está certo de que o alvo era ele, e foi. O ministro André Mendonça tirou o sigilo das investigações. E aí aparecem trocas de mensagens constrangedoras, indicações de que o pagamento de mensalidade para a mulher de Alexandre de Moraes era uma troca. Ele mesmo, o ministro, revisou o contrato milionário com o escritório da mulher, 130 milhões de reais, para avocar o pagamento mais importante da empresa. Paga mesmo sem nota fiscal, disse ele ao subordinado. Daniel Vorcaro, nas mensagens, pergunta se deveria fugir antes de ser preso. As mensagens do ministro Alexandre de Moraes não estão na investigação. A estratégia deles era escrever no bloco de notas do celular, printar e depois mandar como visualização única. Só que Vorcaro não apagou e a Polícia Federal recuperou boa parte das conversas. O ministro André Mendonça requisitou sessão do Supremo para analisar as mensagens e abertura de inquéritos contra ministros no plenário. De Brasília, José Maria Trindade para a Rádio Alvorada.
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0: 8:24.

0: Garden, Trilly Medley, Deeply Italy, Desculpe Huawei, 8h31.
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0: Qual o seu destaque agora, Josi?
2: No anel rodoviário Edson, caminho para o Rio de Janeiro, tem uma carreta com pane mecânica na chegada à Praça São Vicente. Trânsito complicado desde o viaduto da Pedro II. Alerta para quem dirige na região, pegar a marginal é alternativa. Também no caminho para o Rio, tem ocorrência um pouco depois do trevo do Betânia, congestionamento desde o bairro Camargos. Ou seja, né, Edson, quem puder evitar o anel rodoviário neste momento. Em direção à Vitória, na chegada ao viaduto da Avenida Amazonas, por conta de ocorrência na Cadeia Eugênio Pacelli saída para Betim, há impactos também no anel rodoviário desde o conjunto Betânia. Neste caminho, quem desce o trevo do Betânia, utilizar o desvio pela rua Úrsula Paulino, compensa mais. 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Josiele Lemos, para a Rádio Alvorada.
0: Valeu, Josi. E a atuação de Fred garante virada histórica do Atlético na Arena MRV. Você confere já já no comentário de Paulo Vinícius Coelho na prancheta do PVC. 8h32.
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11: A virada do Atlético foi extraordinária, mas motivada também por uma expulsão. Justa expulsão de Vijalva. Não tem o que discutir, ele já tinha cartão amarelo, travou a jogada com o Coelho, recebeu o cartão vermelho. E Eduardo Domingues, o Barba, foi rápido, rasteiro, para transformar o jogo, colocando a Laminda, Renier, Scarpa e mudando completamente a feição de um jogo que começou atleticano, no meio do primeiro tempo virou mais cruzeirense, teve um pênalti convertido, sofrido e convertido por Caio Jorge, valente na sua atuação da primeira etapa. O segundo tempo estava um pouquinho mais cruzeirense, mas com muito equilíbrio, até que veio a expulsão de Bisalva. Não, até que veio a atuação gigantesca de Fred, o cara que veio da Turquia, do Fenerbahçe, decidido a jogar no seu time do coração, o Galo. Fred deu um passe brilhante para Vitor Hugo empatar o jogo, e Fred recebeu de Renier para finalizar de fora da área e virar a partida. A primeira virada do Galo desde janeiro e a 14ª partida de invencibilidade. Nenhum time do Brasil está invicto há tanto tempo, considerando os times da Série A. E o Galo está nas semifinais da Copa do Brasil. O Cruzeiro vai ter que brigar para ir à próxima Libertadores. O Atlético por um título nacional e outro internacional, a Copa Sul-Americana. Paulo Vinícius Coelho, PVC, Alvorada FM.
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0: 8h37.

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1: 8:44. O prédio que abrigava o Hospital Maria Amélia Lins em Belo Horizonte será transformado em Instituto Oftalmológico 100% SUS. A nova unidade será administrada pela Santa Casa BH e a previsão é de que os atendimentos comecem ainda em dezembro deste ano. A expectativa é de que o local realize até 500 cirurgias por mês. O acordo para a criação do Centro Oftalmológico foi assinado nesta terça-feira com representantes da FEMIG, da Santa Casa e das Secretarias Estadual e Municipal de Saúde. Para 2027, a previsão é de que a unidade também ofereça procedimento para pessoas em tratamento renal.
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1: O espetáculo Terapia chega a Belo Horizonte neste fim de semana. Estrelado por Marcelo Serrado, a montagem transforma as neuroses e os dilemas do cotidiano em uma divertida e surpreendente comédia. Com texto de Serrado e Guilherme Rocha, a peça convida o público a uma sessão de análise que foge aos moldes tradicionais, com direito à hipnose ao vivo. O espetáculo Terapia é neste sábado às 9 da noite e no domingo às 7 da noite no Cine Teatro Brasil. Os ingressos custam R$140 a inteira e podem ser adquiridos na bilheteria do teatro ou na plataforma Eventim. 15 para as 9.

0: Últimas canções de hoje no painel: Michael Jackson, Off the Wall; Vanessa da Mata, Ben Harper, Boa Sorte; Roxette, Spend My Time; e Police, Every Breath You Take. Conferindo agora, faltando 3 para as 9.
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0: E esses foram os destaques desta quarta-feira. Prefeitura abre citação para a contratação de empresa responsável por atender ocorrências no anel rodoviário. Prédio do Hospital Maria Amélia Lins, em BH, será transformado em centro oftalmológico. Senado aprova indicação de Rodrigo Pacheco para Tribunal de Contas da União. PGR defende nulidade de relatório que apontou relação entre Daniel Vorcaro e Alexandre de Moraes. Petrobras reajusta em quase 14% o preço médio do querosene de aviação.
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0: Atlético vence o Cruzeiro e avança à semifinal da Copa do Brasil.
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0: E aí, Josi, as últimas informações do painel.
3: Vamos falar da Avenida Cardeal Eugênio Pacelli, Edson, nos dois sentidos, trânsito bem complicado no caminho para Betim, perto da Praça Papa João 23. Teve ocorrência mais cedo, fila afetando a Amazonas e também o anel rodoviário nas duas direções, deixando a capital motorista. O caminho pela Tereza Cristina e Via Expressa compensa muito. No sentido BH, Cardeal Eugênio Pacelli, congestionada do anel rodoviário até a rodovia Fernão Dias, perto do bairro Amazonas. Nesse trajeto, Via Expressa não compensa agora, lá no Bernardo Monteiro, em Contagem, tem ocorrência, tem fila por lá. A dica é seguir a rodovia Fernão Dias até o hipermercado, ali perto do Riacho das Pedras, e depois utilizar o desvio pela Avenida Francisco Firmo de Matos. 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Josiele Lemos, para a Rádio Alvorada.
0: Ok, Josi, você terá mais informações no Repórter Alvorada e no Alvorada Express durante a nossa programação e a partir das 5 da tarde no painel Alvorada, segunda edição. Continue conosco, ótimo dia, vamos juntos.
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0: Alvorada agora 9:01.
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0: 9:03, a 94,9 convida você a partir de agora. Vamos de música?
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1: E as primeiras canções, Ana Rato, Passa em Casa, Air Supply, Even the Nights Are Better, Sixpence Don't the Richer, Don't Dream It's Over, Vanessa Rangel, Palpite. Essa é a 94,9 e as canções que você ouve, você pode ouvi-las mais vezes se quiser. Acesse nosso site, baixe o nosso app e aperte o joinha verde para aquela canção que você curte e quer ouvir mais. Aquela que você não curte tanto, aperte o joinha vermelho. Aos poucos, a programação musical da Alvorada FM vai ficando cada vez mais do seu gosto. Participe, dê a sua opinião. Agora 9h27, Bônus Alvorada vai seguir com Curly Simon, As Time Goes By.

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1: Últimas canções, Supertramp, It's Raining Again, Nelly Furtado, I'm Like a Bird, e Cutting Through, I've Been in Love Before. Faltando um minuto para as 10.
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1: A Prefeitura de Varginha, no sul de Minas, decretou situação de emergência após a forte chuva que atingiu o município na noite desta segunda-feira. O temporal provocou queda de postes e árvores, danificando a fiação e causando interrupção no fornecimento de energia. Além disso, houve bloqueio de vias e danos em casas, escolas e unidades de saúde. O decreto tem validade inicial de 30 dias e permite a adoção de medidas emergenciais para a reparação dos prejuízos, como liberação de ruas, remoção de entulhos, reparos provisórios e contenção de encostas. O município também poderá oferecer abrigo provisório e assistência às famílias atingidas. E a região do Barreiro, em Belo Horizonte, registrou 20 milímetros de chuva em 12 horas até às 6 da manhã de hoje. Segundo a Defesa Civil Municipal, a quantidade equivale a mais de 40% da média climatológica para setembro, que é de 49,2 milímetros. Na sequência, os maiores volumes de chuva ocorreram nas regiões Oeste, Centro-Sul e Noroeste, todas com mais de 30% da precipitação esperada para o mês. Por outro lado, os menores volumes foram observados no Hipercentro e na Regional Leste. Céu encoberto, nublado na capital mineira, 20 graus, aqui no alto da Raja Gabalha. 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
1: Alvorada, são 10:02.
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0: Alvorada que nem Maranhão, Jorge Versilo, Rain, Madonna, Espresso, Sabrina Carpenter. 10h27.
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0: A Bolsa de Valores de São Paulo está em alta de 0,53% aos 180.677 pontos. O dólar comercial tem alta de 0,22%, vendido a R$ 5,16. Já o euro tem alta de 0,12%, negociado a R$ 5,98. A quarta-feira tem manhã de céu nublado, com pancadas de chuva a qualquer hora em Belo Horizonte e região metropolitana. A máxima hoje deve chegar a 24 graus. Umidade relativa do ar mínima em torno de 50%. Nesse momento temos 20 graus aqui no alto da Raja Gabalha. Ouça logo mais no Repórter Alvorada. Começa o prazo para micro e pequenas empresas aderirem ao Simples Nacional.

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1: Qual o seu destaque agora, Josi? Momento, vamos refazer aqui a conexão. Agora sim. E aí, Josiele?
2: Bom dia para você também, Edson. Bom dia. Para quem nos acompanha aqui na Alvorada neste momento, vamos falar da BR-381. Duas situações só nesta manhã na rodovia. No início da manhã, falamos de um caminhão que estava tombado no caminho para BH, lá perto do Paulo VI. E neste mesmo ponto, Edson, agora ocorrência com carreta que interdita totalmente a BR-381. Isso porque a caçamba do veículo tombou e houve derramamento de carga. Trânsito bem complicado, com fila que afeta o trajeto lá em Ravena. Então, para quem tá chegando de viagem, a dica é pegar o desvio por Itacoraçu de Minas e passar por Santa Luzia. Na saída para João Molevade, o efeito curiosidade trava o trânsito também do Jardim Vitória, quase na chegada da ponte sobre o Rio das Velhas até o anel rodoviário no Goiânia. Então, para quem tá saindo de BH, insistir com atenção e paciência ou pegar o caminho pela MGC 262 Sabará e Caeté. 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Josiele Lemos para a Rádio Alvorada.
1: Valeu, Josi. 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

0: Vamos para a adoção de White Snake, Is This Love, Lighthouse Family, Haig, Skank, Roberta Campos, Simplesmente. Faltando agora 5 para as 11.
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0: Já está em vigor a nova regra do PIX, que amplia de 30 para 80 dias o prazo para contestar restituições feitas pelo Mecanismo Especial de Devolução. A medida se aplica a usuários que consideram ilegítima a retirada de valores da conta para atender a pedidos de ressarcimento. Nesses casos, a devolução ocorre após pessoas contestarem falsamente pagamentos feitos de forma irregular por um serviço ou produto. Segundo o Banco Central, o novo prazo é o mesmo para que vítimas de golpes solicitem à instituição financeira a restituição do dinheiro perdido. E vai até 30 de setembro o prazo para que micro e pequenas empresas façam a opção pelo Simples Nacional para 2027. Devido às adaptações para a reforma tributária sobre o consumo, esta é a primeira vez que o procedimento não ocorre em janeiro. O mesmo prazo vale para que empresas optantes pelo regime escolham qual será a forma de recolhimento da CBS e do IBS. No modelo puro, as empresas pagam todos os impostos em guia única, enquanto no modelo híbrido, o recolhimento da CBS e do IBS é feito em guia separada do documento destinado ao pagamento dos demais tributos. Capital Mineira segue com tempo instável, céu nublado. A temperatura é de 21 graus aqui no alto da Raja Gabalha. 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Siga com a Flávia Abreu e até amanhã.
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8: Alvorada 2 para as 11.
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1: Encerrando a primeira parte do bônus com os Paralamas, Sabir Amar, Gavin James, Always e Terry Desario, Yes I'm Ready. Agora 11h22. Que tal levar dois pares de ingressos de cinema da rede Cinearte? 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O bônus de uma hora só de música continua com Dino Vanelli, Hurts to

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1: Encerramos muito bem mais esta edição do Bônus com Kool & The Gang, Celebration, Fergie, Bill Grohl's Don't Cry e John Secada, Mental Picture. Faltando 7 minutos para o meio-dia, vamos à apuração do resultado da promoção cultural. O ganhador, que leva 2 pares de ingressos de cinema da rede Cinearte, é o Paulo Henrique Leite, que respondeu certo. O filme em que um milionário cria um parque de diversões com dinossauros como atração é Jurassic Park. Parabéns, Paulo Henrique Leite. Nossa equipe entrará em contato para instruções.
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0: Na Alvorada, Carly Simon, You Know What To Do, Legião Urbana, Monte Castelo e The Temptations, My Girl. Faltando 2 minutos para uma.
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0: A Petrobras anunciou aumento de 13,9% no preço médio do querosene de aviação para distribuidoras. O reajuste equivale a alta de 68 centavos por litro em relação ao valor praticado anteriormente. Segundo a estatal, a correção reflete a elevação das cotações internacionais do combustível, impulsionada pelos conflitos no Oriente Médio. Para amenizar os impactos da revisão, a Petrobras informou que ainda vai retomar em setembro o programa de parcelamento de reajustes no custo do querosene de aviação. Empresas que aderirem ao programa poderão dividir o aumento em até 3 vezes. E a Prefeitura de Belo Horizonte abriu licitação para a contratação de uma empresa especializada para atendimentos a concorrências ao anel rodoviário e sobre ocorrências no mesmo local. Caberá à empresa vencedora, por exemplo, atender veículos em pane e realizar a remoção de obstáculos e cargas espalhadas na pista. Será necessário ainda realizar a inspeção da via para identificação de danos no asfalto, na sinalização ou de qualquer outro problema que possa colocar em risco a circulação pelo local. Desde junho do ano passado, a Prefeitura responde por quase 23 quilômetros do anel entre os bairros Olhos d'Água e Avenida Cristiano Machado. Voltamos com outras informações no Alvorada Express daqui a pouco.
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0: Faz 23 graus no alto da Avenida Raja Gabalia.
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0: Na Alvorada FM, você ouviu Billy Ocean, Caribbean Queen, Harry Styles, Warren Mello Sugar e Usher e Alicia Keys, If I Get You. Agora 1:25.
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0: A Bolsa de Valores de São Paulo está em alta de 2,74% aos 184.639 pontos. O dólar comercial tem alta de 0,05%, vendido a R$ 5,15. Já o euro tem queda de 1%, negociado a R$ 5,91. A quarta-feira tem tarde de céu nublado com pancadas de chuva a qualquer hora em Belo Horizonte e região metropolitana. A máxima hoje deve chegar a 24 graus, com umidade relativa do ar mínima em torno de 50%. Ouça logo mais no Repórter Alvorada. Vacinação de gestantes reduz em quase 60% casos graves de doenças respiratórias em crianças.
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0: Novas informações com o repórter Josiele Lemos. Boa tarde para você, Josiele.
2: Oi, Flávia, boa tarde para você também, pro ouvinte que dirige com a Alvorada. Vamos falar do trânsito na Avenida Antônio Carlos, do caminho para o centro. Tem uma faixa menos, perto da Avenida Coronel José Dias Bicalho, porque neste momento está sendo realizado o trabalho de manutenção no poste, que foi atingido por um caminhão durante a madrugada. A Alvorada acompanhou essa ocorrência. O veículo bateu no poste, que ficou danificado após rodar na pista, e teve também derramamento de óleo no local. Com a lentidão, que afeta a Pedro I neste momento, a dica para quem sai de Venda Nova é passar pela Avenida Cristiano Machado. A Ecovias das Gerais chegou na BR-251 e na 116 Ecovias das Gerais, porque cuidar da rodovia também é cuidar de você. Josiele Lemos para a Rádio Alvorada.
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0: Na Alvorada FM, você ouviu The Police, Don't Stand So Close To Me, Paulo Ricardo 2 e Alex Warren, Ordinary. Faltando um minuto para as duas.
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0: O prédio que abrigava o Hospital Maria Amélia Lins em Belo Horizonte será transformado em um instituto oftalmológico 100% SUS. A nova unidade será administrada pela Santa Casa BH e a previsão é que os atendimentos comecem ainda em dezembro deste ano. A expectativa é que o local realize até 500 cirurgias por mês. O acordo para a criação do centro oftalmológico foi assinado nesta terça-feira com representantes da FEMIG, da Santa Casa e das Secretarias Estadual e Municipal de Saúde. Para 2027, a previsão é que a unidade também ofereça procedimento para pessoas em tratamento renal. E a vacinação de gestantes contra o vírus sincicial respiratório reduziu em quase 60% os casos graves de doenças pulmonares entre crianças menores de 2 anos em Minas Gerais, segundo o estudo da Escola de Enfermagem da UFMG. No Brasil, a taxa de incidência caiu para quase 40%. O resultado foi observado na comparação dos meses de janeiro a julho de 2026 com o mesmo período de 2025, quando a vacina que protege crianças nos primeiros meses de vida passou a fazer parte do Programa Nacional de Imunizações. O vírus sincicial está relacionado principalmente a infecções como bronquiolite e pneumonia em bebês e pode levar à internação. Voltamos com outras informações daqui a pouco no Alvorada Express.
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0: São 2:02.
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0: Na Alvorada FM, Marvin Gaye, What's Going On, Skank Sutilmente, George Michael, Careless Whisper. 2:28.
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0: O índice Bovespa opera em alta de 2,55% aos 184.302 pontos. No câmbio, dólar comercial desvaloriza 0,94%, negociado a R$ 5,10. Já o euro cai 0,95%, vendido a R$ 5,91. Região metropolitana de Belo Horizonte tem céu claro a parcialmente nublado, agora faz 24 graus no alto da Avenida Raja Gabalha. Confira daqui a pouco no Repórter Alvorada. Anvisa interdita Água Vitoriosa e suspende produção de produtos de limpeza da Unilever. 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
0: 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Alvorada, 2:30.
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0: Na Alvorada FM, você ouviu Bill Medley, Jennifer Warnes, The Time of My Life, Jason Mraz, Summer Breeze e Phil Collins, True Colors. Faltando 3 para as 3.
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0: A Anvisa, Agência Nacional de Vigilância Sanitária, determinou hoje a interdição cautelar da água mineral sem gás da marca Vitoriosa, após um laudo detectar a presença de coliformes totais em uma amostra de 250 mililitros. O produto é fabricado em Engenheiro Paulo de Frontin, no Rio de Janeiro, e não deve ser consumido nem comercializado até que novos testes comprovem a segurança. A medida é preventiva e temporária enquanto a Anvisa investiga o caso. E a agência também suspendeu nesta quarta a fabricação de produtos de limpeza em uma unidade da Unilever, em Vinhedo, São Paulo. Uma investigação identificou falhas nas boas práticas de fabricação, incluindo problemas nos controles de produção e no monitoramento da água utilizada na fábrica. Segundo a Anvisa, não há até o momento indicação de contaminação nos produtos já fabricados. Por isso, os lotes que estão no comércio não serão recolhidos e a comercialização e o uso estão mantidos. A empresa informou que já iniciou as correções determinadas pela agência. Você está na Alvorada FM de Belo Horizonte, agora falta 1 minuto para as 3. Eu sou a Flávia Abreu, fico por aqui. A partir de agora em sua companhia, Giovanni Gandra. Para você, uma ótima tarde. 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
8: Agora 3 horas, boa tarde.
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7: Olá, uma excelente tarde para você acompanhando a programação da Alvorada FM 94,9. Você sabe por que ouve. 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O nome do ganhador no final do bônus, que começa agora.
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1: Fechamos então a primeira sequência do bônus, uma hora só de música com Diana King, a Say a Little Prayer, Supply, Dance As I Am, Isabela Rocha, Quero Ser Feliz Também. Daqui a pouco, no final do bônus Alvorada, você pode ganhar aqui com a gente dois pares de ingressos para assistir a peça de teatro, o Saltimbancos. Para participar dessa promoção, tem que responder a seguinte pergunta: qual grupo brasileiro gravou o grande sucesso Velha Infância? Mande já o seu nome completo e a sua resposta pelo nosso WhatsApp, que é o 319-9981-5757. Lembrando, o primeiro a enviar a resposta correta ganha os dois pares de ingressos para assistir a peça O Saltimbancos, apresentação que acontece no domingo, dia 6, às 11 horas, no Sesc Paládio. O nome do ganhador daqui a pouco no final do bônus, que continua às 3h29 com Elton John.

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1: Fechamos o bônus, uma hora só de música com Alessia, All For A Reason, Kid Abelha Garotos e Men At Work Overkill. Quem participou aqui com a gente leva os dois pares de ingressos de cinema, ou melhor, dois pares de ingressos para assistir a peça, o Saltimbancos, apresentação que acontece no domingo, dia 6, às 11 horas, no Sesc Paládio, é Guilherme Domingos Costa. Guilherme Domingos Costa. O grupo brasileiro que gravou o grande sucesso Velha Infância foi o grupo Tribalistas. Agora é só aguardar, Guilherme, a nossa equipe vai entrar em contato para instruções.
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1: Agora 4:02, a HBO liberou nesta quarta-feira o primeiro trailer da nova série de Harry Potter. O vídeo apresenta Harry, Rony e Hermione durante o primeiro ano letivo na Escola de Magia e Bruxaria de Hogwarts. Baseado no livro Harry Potter e a Pedra Filosofal, o reboot para a TV contará com 8 episódios. A nova versão para a saga literária de sucesso estreia em 25 de dezembro no serviço de streaming HBO Max. O restante dos capítulos será lançado semanalmente entre janeiro e fevereiro de 2027. O trailer completo de Harry Potter está disponível nas redes sociais da HBO. E o filme Pressão entra em cartaz amanhã em Belo Horizonte. Estrelado pelo vencedor do Oscar, Brendan Fraser, o drama acompanha as 72 horas que antecederam o desembarque das tropas aliadas na França durante a Segunda Guerra Mundial. Também chega às telonas Minha Melhor Amiga. A comédia brasileira com Ingrid Guimarães e Mônica Martelli retrata a viagem atrapalhada de duas amigas pela Europa. Outra estreia é Gonzaguinha, da Maior Liberdade. O filme resgata em letras, imagens e sons a história do ícone brasileiro. Continuam em exibição filmes como Homem-Aranha, Um Novo Dia e A Odisseia. 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
1: Alvorada FM, agora 4:05.
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0: 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Você ouviu Barão Vermelho e Cazuza, Beth Balanço, Paul Hardcastle, Ventura Highway e Ted Swings, You're Still the One. Agora 4h29.
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0: O índice Bovespa opera em alta de 3,14% aos 185.357 pontos. No câmbio, o dólar comercial desvaloriza 0,93%, negociado a R$ 5,10. Já o euro cai 0,93%, vendido a R$ 5,91. Região metropolitana de Belo Horizonte tem céu parcialmente ensolarado, agora faz 21 graus no alto da Avenida Raja Gabalia. Confira daqui a pouco no painel Alvorada Segunda Edição. Prefeitura de Varginha decreta situação de emergência após forte chuva atingir o município.
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0: Muito bem, vamos às informações com Iago Proença. Boa tarde, Iago.
2: Muito boa tarde para você, Giovanni, para você, ouvinte Alvorada. Esse é o Giovanni, MG30 com lentidão no caminho para a capital, motoristas em velocidade reduzida, desde o Vale do Sereno até o Trevo do Belvedere, só o excesso de veículos na tarde desta quarta-feira. Trecho não conta com desvios, muita paciência, atenção e cautela. No sentido inverso, MG30 em direção ao centro de Nova Lima com fluxo livre. 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Iago Proença para a Rádio Alvorada.
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0: Alvorada FM, você sabe porque houve Lizzy Stansfield, Baby Come Back, John Lennon, Watching the Wheels e Roberta Sá com Pedro Mariano, Um Sonho a Dois. Agora faltando 3 para 5. 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
2: Os cuidados com a criança começam antes do nascimento, com assistência pré-natal e atenção ao parto. O pediatra é o médico especialista que orienta a família desde os primeiros dias de vida, avaliando o recém-nascido e acompanhando seu desenvolvimento. 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Também diagnostica e trata doenças comuns da infância, atuando na prevenção e oferecendo apoio emocional e educativo às famílias, ajudando pais e cuidadores a compreender cada fase do desenvolvimento infantil. O pediatra é referência central na promoção da saúde e na redução de desigualdades, pois assegura que a criança receba acompanhamento integral. Dados recentes da Organização Mundial da Saúde mostram o aumento da cobertura vacinal infantil, com redução significativa do número de crianças sem nenhuma dose de vacina nos últimos 2 anos, reforçando a importância desse cuidado contínuo.
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0: 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E a temperatura, no Alto da Raja, 22 graus.
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0: Olá, boa tarde. Eu sou Giovanni Gandra e vamos juntos no Painel Alvorada, segunda edição. Belo Horizonte tem céu ensolarado. Neste momento faz 22 graus no alto da Avenida Raja Gabália. Confira agora as principais notícias desta quarta-feira, 2 de setembro de 2026. Prefeitura de Varginha decreta situação de emergência após forte chuva atingir o município. Anvisa interdita água vitoriosa e suspende produção de produtos de limpeza da Unilever. Comissão de Constituição e Justiça do Senado aprova fim da escala 6x1. Entra em vigor regra do Pix, que amplia prazo para contestar restituições feitas pelo Mecanismo Especial de Devolução. E Atlético vence Cruzeiro de virada e se classifica para as semifinais da Copa do Brasil. Alvorada FM, você sabe por que ouve. 5 e 3.

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1: Agora 5:11. A Prefeitura de Varginha, no sul de Minas, decretou situação de emergência após a forte chuva que atingiu o município na noite de segunda-feira. O temporal provocou queda de postes e árvores, danificando a fiação e causando interrupção no fornecimento de energia. Além disso, houve bloqueio de vias e danos em casas, escolas e unidades de saúde. O decreto tem validade inicial de 30 dias e permite a adoção de medidas emergenciais para reparação dos prejuízos, como liberação de ruas, remoção de entulhos, reparos provisórios e contenção de encostas. O município também poderá oferecer abrigo provisório e assistência às famílias atingidas. E a região do Barreiro, em Belo Horizonte, registrou 20 milímetros de chuva em 12 horas até às 6 da manhã de hoje. Segundo a Defesa Civil Municipal, a quantidade equivale a mais de 40% da média climatológica para setembro, que é de 49,2 milímetros. Na sequência, os maiores volumes de chuva ocorreram nas regionais Oeste, Centro-Sul e Noroeste, todas com mais de 30% da precipitação esperada para o mês. Por outro lado, os menores volumes foram observados no Hipercentro e na Regional Leste. Alvorada FM, 5:13.

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1: 5h21. O prédio que abrigava o Hospital Maria Amélia Lins, em Belo Horizonte, será transformado em um instituto oftalmológico 100% SUS. A nova unidade será administrada pela Santa Casa BH e a previsão é que os atendimentos comecem ainda em dezembro deste ano. A expectativa é que o local realize até 500 cirurgias por mês. O acordo para a criação do Centro Oftalmológico foi assinado nesta terça-feira com representantes da FEMIG, da Santa Casa e das Secretarias Estadual e Municipal de Saúde. Para 2027, a previsão é que a unidade também ofereça procedimento para pessoas em tratamento renal. E a vacinação de gestantes contra o vírus sincicial respiratório reduziu em quase 60% os casos graves de doenças pulmonares entre crianças menores de 2 anos em Minas Gerais, segundo estudo da Escola de Enfermagem da UFMG. No Brasil, a taxa de incidência caiu para quase 40%. O resultado foi observado na comparação dos meses de janeiro a julho de 2026 com o mesmo período de 2025, quando a vacina que protege as crianças nos primeiros meses de vida passou a fazer parte do Programa Nacional de Imunizações. O vírus sincicial está relacionado principalmente a infecções como bronquiolite e pneumonia em bebês e pode levar à internação. 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

0: 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Você sabe por que houve Jennifer Lopez, If You Had My Love, Gabriel Guerra, Vida Tem Dessas Coisas e Marillion Beautiful. Agora 5:30.
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0: A quarta-feira tem tarde de céu nublado, com pancadas de chuva a qualquer hora e possíveis trovoadas em Belo Horizonte. Os termômetros variaram hoje entre 15 e 25 graus. Já a umidade relativa do ar mínima ficou em torno de 50% à tarde. Agora faz 22 graus no alto da Avenida Raja Gabária.
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0: Iago Proença de volta com as informações do trânsito, nos trazendo atualizações sobre a situação da MGC 356 no sentido Savassi.
3: De volta com você, Giovanni, o destaque MGC 356 no caminho para Savassi, com lentidão para o motorista, desde o acesso à MG30, seguindo assim até o trevo do Belvedere, e um pouco mais à frente, lentidão, desde o paredão do Belvedere ao bairro Sion. A opção de desvio para o motorista pela Avenida Raja Gabália compensa. No sentido inverso, MGC 356 com lentidão desde o Santa Lúcia até a Mata da Copasa, só o excesso de veículos à volta para casa, ponto de atenção para você ao volante. 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Iago Proença para a Rádio Alvorada.
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3: O mês de setembro é o mês de conscientização a respeito do câncer infanto-juvenil. E para marcar essa data, a CAP, Casa de Acolhida Padre Eustáquio, está realizando mais uma edição do Circuito Chefes contra o Câncer, uma campanha gastronômica solidária que reúne 37 endereços de BH em ações do Setembro Dourado. A ideia é que diversos restaurantes, bares, cafeterias, confeitarias e casas de brunch participem com pratos selecionados que terão toda a verba destinada ao tratamento e prevenção dessas crianças e também apoio aos seus familiares. A campanha vai acontecer até o dia 25 de setembro e além de participar em um dos restaurantes do circuito, você também pode concorrer a um ingresso para o jantar de gala Chefes contra o Câncer, que será no dia 29 de setembro. As casas participantes e todos os chefes envolvidos, você pode conferir no Instagram CapBH. Mas a ideia é que você participe. E só para te adiantar o que te espera, temos estabelecimentos como Dona Lucinha, Nino Cutina, Gero, Lagar Tragaluz, Alcice Cozinha Árabe e vários outros. Com certeza vai valer a pena, você vai ser feliz e fazer o bem. Para rever essa dica, você pode me procurar no Instagram Coisas de Mineiro ou acessar alvoradafm.com.br/podcasts. Sou Isabela Lapa, para Alvorada FM.
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1: 5h42. O Atlético é o primeiro classificado para as semifinais da Copa do Brasil 2026. O Alvinegro venceu ontem o Cruzeiro de virada por 2-1 no Superclássico disputado na Arena MRV. Quem abriu o placar foi o atacante celeste Caio Jorge no primeiro tempo, ao converter o pênalti cometido pelo zagueiro Vitão. Na segunda etapa, o Galo aproveitou a vantagem com a expulsão de Vidalba e empatou com um gol do meia Vitor Hugo. Já nos minutos finais, o camisa 7 Fred marcou o gol da vitória, garantindo a classificação atleticana. Agora, o time treinado por Eduardo Domingues aguarda a resolução do confronto entre Grêmio e Internacional, marcado para esta quinta-feira às 8 da noite, para descobrir o adversário da próxima fase da competição. Com placar agregado de 0-0, o clássico Grenal vai passar no streaming Amazon Prime. E hoje, às 9h30 da noite, a bola começa a rolar pelos duelos do outro lado da chave da Copa do Brasil. No litoral paulista, o Santos recebe o Palmeiras para tentar reverter uma derrota por 3-0 na primeira partida. Já em Salvador, o Vitória enfrenta o Vasco da Gama. O duelo de ida terminou em 1-0 para a equipe carioca. Ambos os confrontos serão transmitidos pelos canais Sport TV, Premier e pelo streaming Amazon Prime. Alvorada FM 17 para 6.

0: Álvaro FM 94,9, você sabe porque ouve Phil Collins, Do You Remember? Backstreet Boys, I Will Never Break Your Heart e Zé Ramalho, sinônimos. 8:06.
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0: O Aeroporto Internacional de Belo Horizonte em Confins opera normalmente na tarde desta quarta-feira. O voo 2910 da Azul, que partiria rumo à Vitória às 5:15 da tarde, está atrasado e deve decolar somente às 5:50. Também tem funcionamento regular os terminais de Congonhas e Guarulhos em São Paulo e o Aeroporto Internacional Presidente Juscelino Kubitschek em Brasília. A situação é a mesma no Galeão e no Santos Dumont, no Rio de Janeiro.
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0: Iago Proença e as informações agora sobre a situação do trânsito em Contagem.
3: Celos Costa no caminho para Betim com lentidão desde o trevo com a BR-040 até o encontro com a Via Expressa no Perobas. Opção de desvio para o motorista passando pela Avenida das Américas e via Vereador Joaquim Costa compensa. No sentido inverso, Ilerão de Vasconcelos Costa com o trânsito livre no caminho para Pampulha. 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Iago Proença para a Rádio Alvorada.
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1: 6 e 6. Comissão de Constituição e Justiça do Senado aprovou hoje a proposta de emenda à Constituição que põe fim à chamada escala 6x1. O relatório do senador Omar Aziz, do PSD, manteve a redação que passou na Câmara, rejeitando todas as emendas sugeridas pelos colegas senadores. O texto institui 2 dias de descanso semanal remunerado e a redução da jornada máxima de trabalho de 44 para 40 horas semanais, sem redução salarial. O período de transição previsto é de 1 ano e 2 meses. Agora, a matéria pode ir ao plenário, onde são necessários os votos favoráveis de pelo menos 49 senadores em 2 turnos de votação. E a Câmara dos Deputados aprovou hoje a nomeação do senador Rodrigo Pacheco para o cargo de ministro do Tribunal de Contas da União. O placar foi de 404 a 61 em votação secreta. Como já recebeu parecer positivo do Senado, o ex-presidente do Congresso Nacional poderá assumir a vaga aberta na Corte de Contas com a renúncia do ministro Bruno Dantas. Pacheco foi indicado na última segunda-feira pelo presidente do Senado, Davi Alcolumbre. Pela lei, um ministro do TCU pode ocupar o cargo até a aposentadoria compulsória aos 75 anos. A renúncia de Dantas foi a primeira no mais de 130 anos do órgão. Alvorada FM 6 e 8.

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1: Agora 6:15. Posição de Alexandre de Moraes é ameaçada após novos desdobramentos do caso Vorcaro. As informações direto de Brasília com José Maria Trindade.
2: Pois não. Olha, em linguagem cifrada, o presidente do Supremo, o ministro Edson Fachin, indica que vai levar ao plenário a decisão sobre o futuro do ministro Alexandre de Moraes. Ele já até conversou com os colegas ministros e adianta que as circunstâncias mostram uma gravidade que merece resposta. Os indícios reclamam o devido encaminhamento institucional, diz o ministro. É a revelação dos prints das conversas de Daniel Vorcaro sobre ministros do Supremo e procurador-geral da República, Paulo Gonet, surpreendeu até ministros aliados de Alexandre de Moraes. É o presidente do Supremo alerta que a elevada autoridade não garante privilégios, mas impõe deveres. O ministro André Mendonça detonou o processo ao determinar ao Ministério Público parecer sobre este caso. Para ministros, o assunto tinha que primeiro ser levado ao plenário, como manda o regimento. Pois é, mas aí o procurador Paulo Gonet respondeu imediatamente pela nulidade da investigação, com o argumento de que um juiz não pode assumir a prerrogativa acusatória e nem investigativa. Mas a crise vai além do Supremo e atravessa a Praça dos Três Poderes. Aqui no Congresso, há dois pedidos de CPI e mais pedidos de impeachment contra o ministro Alexandre de Moraes. Já são mais de 130 pedidos que levam o presidente do Senado, senador Davi Alcolumbre, a considerar uma situação anormal. Não há ainda no horizonte a possibilidade de abertura do processo de impeachment. Se isso acontecer, o ministro será afastado imediatamente por 180 dias e aí depois a decisão final se volta ou não. De Brasília, José Maria Trindade para a Rádio Alvorada.

0: Alvorada FM, você sabe porque houve James Arthur, Naked, Rita Lee, Amor e Sexo, Country Club, Everything I Own. Agora 6h25.
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0: Iago Proença e o trânsito na rodovia Fernão Dias.
2: Seguimos agora pela rodovia Fernão Dias, o caminho para Betim. Motoristas reduzem a velocidade da Regap até o PTB. Reflexo de ocorrência, ainda sem detalhes, quem deixa a capital a caminho de Betim. Via Expressa é a melhor escolha. No sentido inverso, Via Expressa com pontos de lentidão para o motorista no Industrial São Luís e Petrolândia. Rodovia Fernão Dias com o trânsito fluindo bem até o Riacho das Pedras, onde o motorista pode acessar a Francisco Firmo de Matos. 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Iago Proença para a Rádio Alvorada.
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9: E se eu te disser que o novo objeto de desejo do mercado imobiliário não é piscina, mármore,

0: pensar. E tem um dado que chama atenção. Imóveis que incorporam esses atributos pode alcançar um valor entre 10% e 20% maior. Ou seja, o luxo está deixando de ser aquilo que impressiona quem chega e passa a ser aquilo que melhora a vida de quem fica. Fique por dentro do Morar Contemporâneo. Ouça o Decore Arte no site da rádio e acompanhe mais conteúdos no Instagram You Can Find. Eu sou Janina Esther para a Rádio Alvorada FM.
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1: 6h37. A Anvisa, Agência Nacional de Vigilância Sanitária, determinou hoje a interdição cautelar da água mineral sem gás da marca Vitoriosa, após um laudo detectar a presença de coliformes totais em uma amostra de 250 mililitros. O produto é fabricado em Engenheiro Paulo de Frontin, no Rio de Janeiro, e não deve ser consumido nem comercializado até que novos testes comprovem a segurança. A medida é preventiva e temporária, enquanto a Anvisa investiga o caso. A agência também suspendeu nesta quarta a fabricação de produtos de limpeza em uma unidade da Unilever, em Vinhedo, São Paulo. Uma inspeção identificou falhas nas boas práticas de fabricação, incluindo problemas nos controles de produção e no monitoramento da água utilizada na fábrica. Segundo a Anvisa, não há, até o momento, indicação de contaminação nos produtos já fabricados. Por isso, os lotes que estão no comércio não serão recolhidos e a comercialização e o uso estão mantidos. A empresa informou que já iniciou as correções determinadas pela agência. Agora na Alvorada 6h39.

0: Alvorada FM Super Tramp Breakfast in America. Barão Vermelho e Frejá, Amor, Meu Grande Amor, Inner Circle, Black Roses. 14 para 7.
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0: Agora a situação da Antônio Carlos com Iago Proença.
2: Volta para casa com filas o caminho para Pampulha, Avenida Antônio Carlos, desde o bairro Cachoeirinha até o São Luís. Opção de desvio, passando pela Avenida Carlos Luz, compensa. No sentido inverso, Antônio Carlos com ponto de lentidão, desde a barragem da Pampulha até o cruzamento com a Avenida Santa Rosa, no bairro São Luís. Opção de desvio, passando pela Avenida Otacílio Negrão de Lima e vias internas do bairro até Alfredo Camarate, compensa. 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Iago Proença para a Rádio Alvorada.
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5: O Renault Kwid chegou à linha 2027 com novidades. O subcompacto recebeu uma reestilização, que alterou o design do para-choque dianteiro e ainda fez o modelo vir com luzes de rodagem diurna em LED em todas as versões. Há também aperfeiçoamentos no interior, incluindo um novo painel com tela de 7 polegadas para os instrumentos. E as versões mais sofisticadas ganharam uma central multimídia com tela maior de 10,1 polegadas. Mecanicamente, não há novidades. Todas as versões do Kwid seguem equipadas com motor 1.0 de 3 cilindros, capaz de desenvolver até 71 cavalos de potência. E câmbio manual de 5 marchas. Os preços vão de R$ 71.190 até R$ 84.890. Outra novidade da Renault é uma versão inédita para o modelo Kardian, batizada de Vibe. Ela passou a ser a mais acessível dessa gama, com preço de R$ 99.990, já que atende às exigências do programa Carro Sustentável do governo federal e, assim, se encaixa em uma faixa tributária mais baixa. Nesse caso, o motor é 1.0 turbo de 125 cavalos e o câmbio manual de 6 marchas. Siga-me no Instagram, Alexandre Carneiro _ Carros, e baixe este e outros podcasts pelo site alvoradafm.com.br. Eu sou Alexandre Carneiro para a Rádio Alvorada.
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1: Agora faltando 3 minutos para 7. Já está em vigor a nova regra do Pix, que amplia de 30 para 80 dias o prazo para contestar restituições feitas pelo mecanismo especial de devolução. A medida se aplica a usuários que consideram ilegítima a retirada de valores da conta para atender a pedidos de ressarcimento. Nesses casos, a devolução ocorre após pessoas contestarem falsamente pagamentos feitos de forma regular por um serviço ou produto. Segundo o Banco Central, o novo prazo é o mesmo para que vítimas de golpes solicitem à instituição financeira a restituição do dinheiro perdido.
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1: O índice Bovespa fechou o pregão de hoje em alta de 2,98% aos 185.073 pontos. No câmbio, o dólar comercial desvalorizou 0,91%, negociado a R$ 5,10. Já o euro caiu 0,90%, vendido a R$ 5,91. Alvorada FM, faltando 1 minuto para 7.

0: Na Alvorada FM, Harry Styles, Adore You, Maria Bethânia, Gostoso Demais e Olivia Zinho, Sou Easy. Agora 7:05.
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0: Iago Proença e as informações sobre o trânsito na Cardeal, Eugênio Pacelli.
2: Voltamos a falar do trânsito em Contagem. Avenida Cardeal Eugênio Pacelli segue com lentidão no caminho para Belo Horizonte, desde o bairro Amazonas, na rodovia Fernão Dias, até o acesso ao anel rodoviário. Opção de desvio para o motorista ganhar tempo, passando pela Avenida Francisco Firmo de Matos, compensa. No sentido inverso, Cardeal Eugênio Pacelli com ponto de lentidão próximo à Praça Papa João 23. Mas no momento, vale a pena o motorista insistir. 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Iago Proença para a Rádio Alvorada.
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5: 7-8. Em virada espetacular, Atlético segue invicto entre os times da Série A e pode levar a Copa do Brasil. Os detalhes no comentário de Paulo Vinícius Coelho, PVC.
6: A virada do Atlético foi extraordinária, mas motivada também por uma expulsão. Justa expulsão de Villalba. Não tem o que discutir, ele já tinha cartão amarelo, travou a jogada com o Coelho, recebeu o cartão vermelho. E Eduardo Domingues, do Barba, foi rápido, rasteiro, para transformar o jogo, colocando a Laminda, Renier, Scarpa e mudando completamente a feição de um jogo que começou atleticano, no meio do primeiro tempo virou mais cruzeirense, teve um pênalti convertido, sofrido e convertido, tido por Caio Jorge, valente na sua atuação da primeira etapa. O segundo tempo estava um pouquinho mais cruzeirense, mas com muito equilíbrio, até que veio a expulsão de Villalba. Não, até que veio a atuação gigantesca de Fred, o cara que veio da Turquia, do Fenerbahçe, decidido a jogar no seu time do coração, o Galo. Fred deu um passe brilhante para Vitor Hugo empatar o jogo e Fred recebeu de Renier para finalizar de fora da área e virar a partida. A primeira virada do Galo desde janeiro e a 14ª partida de invencibilidade. Nenhum time do Brasil está invicto há tanto tempo, considerando os times da Série A. E o Galo está nas semifinais da Copa do Brasil. O Cruzeiro vai ter que brigar para ir à próxima Libertadores. O Atlético por um título nacional e outro internacional, a Copa Sul-Americana. Paulo Vinícius Coelho, PVC, Alvorada FM.

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1: 7:15. A Petrobras anunciou aumento de 13,9% no preço médio do querosene de aviação para distribuidoras. O reajuste equivale à alta de 68 centavos por litro em relação ao valor praticado anteriormente. Segundo a estatal, a correção reflete a elevação das cotações internacionais do combustível impulsionada pelos conflitos no Oriente Médio. Para amenizar os impactos da revisão, a Petrobras informou ainda que vai retomar em setembro o programa de parcelamento de reajustes no custo do querosene de aviação. Empresas que aderirem ao programa poderão dividir o aumento em até 3 vezes. E a Prefeitura de Belo Horizonte abriu licitação para a contratação de uma empresa especializada para atendimentos a ocorrências no anel rodoviário. Caberá à empresa vencedora, por exemplo, atender veículos em pane e realizar a remoção de obstáculos e cargas espalhadas na pista. Será necessário ainda realizar inspeção da via para identificação de danos no asfalto, na sinalização ou de qualquer outro problema que possa colocar em risco a circulação pelo local. Desde junho do ano passado, a Prefeitura responde por quase 23 quilômetros do anel entre o bairro Olhos d'Água e a Avenida Cristiano Machado. 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

0: Na Alvorada FM, Beyoncé, Ripley, Sibo, Ariane e Vila Lobos, Onde Deus Possa Me Ouvir, Frank Valli, Can't Take My Eyes Off You. Agora 7h24.
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0: A previsão para amanhã na região metropolitana de Belo Horizonte é de céu parcialmente nublado, com temperatura baixa ao amanhecer. A temperatura na capital mineira deve variar entre 12 e 27 graus. Já a umidade relativa do ar mínima fica em torno de 40% à tarde. Agora faz 19 graus no alto da Avenida Raja Gabalia.
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0: 7h26, agora Iago Bruense e as informações sobre o trânsito no anel rodoviário.
6: O nosso destaque, caminho para o Rio com lentidão para o motorista, desde o Engenho Nogueira até a Praça São Vicente, marginal é opção para o motorista ganhar tempo. Já no caminho para Vitória, anel rodoviário com o trânsito movimentado no trevo do Mar de Gertrudes até o trevo do Califórnia, só o excesso de veículos, vale a pena o motorista insistir. Um pouco mais à frente, lentidão do Minas Brasil até a cabeceira do antigo aeroporto do bairro Carlos Prates, só o excesso de veículos e estreitamento de faixas. 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Iago Proença para a Rádio Alvorada.
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0: Vargas, César Lattes, Gonçalves Dias, Jorge Amado, Roberto Marinho, Carlos Lacerda e muitos outros personagens. O título vem de Sucupira, a cidade imaginada por Dias Gomes em O Bem Amado. E é uma ótima metáfora para o país que aparece nessas crônicas. Um país às vezes absurdo, contraditório, engraçado e surpreendente. Edmilson escreve como quem conversa, misturando lembranças pessoais, literatura, viagem e histórias de gente que conheceu ou admirou. E eu recomendo Brasil, codinome Sucupira. Meu nome é Afonso Borges e você pode ouvir e baixar todos os podcasts que eu falo no site alvoradafm.com.br.
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1: 7h37. O filme Pressão entra em cartaz amanhã em Belo Horizonte. Estrelado pelo vencedor do Oscar, Brendan Fraser, o drama acompanha as 72 horas que antecederam o desembarque das tropas aliadas na França durante a Segunda Guerra Mundial. Também chega às telonas Minha Melhor Amiga. A comédia brasileira com Ingrid Guimarães e Mônica Martelli retrata a viagem atrapalhada de duas amigas pela Europa. Outra estreia é Gonzaguinha, da Maior Liberdade. O filme resgata em letras, imagens e sons a história do ícone brasileiro. Continuam em exibição filmes como Homem-Aranha, Um Novo Dia e A Odisseia. Belo Horizonte recebe neste fim de semana o espetáculo O Saltimbancos. A montagem de sucesso é uma adaptação de Chico Buarque, que retrata a história de animais da fazenda que, cansados de maus tratos, decidem fugir de seus patrões em direção à cidade e se tornarem artistas. O texto traz, sobretudo, mensagens sobre diversidade, respeito e direito à igualdade e liberdade. A apresentação de O Saltimbancos é neste sábado às 18h e domingo às 11h e 16h no Grande Teatro do Sesc Paládio. Os ingressos custam a partir de R$ 25,00 e podem ser adquiridos na bilheteria do teatro ou pela plataforma Simpla. 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

0: Alvorada FM, Gonzaguinha, Lindo Lago do Amor, Alicia Keys, Girl on Fire e Dire Straits e o Lady Trick. Agora faltando 5 para as 8.
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0: As últimas informações com Iago Proença, falando sobre a situação da Pedro I no sentido Venda Nova.
2: O destaque, Avenida Pedro I, caminho para Venda Nova, tem informação de carro com pane mecânica bloqueando uma das faixas na altura do Parque Lagoa do Nado. Não é necessário desvio, só o mesmo ponto de atenção para você ao volante. No sentido inverso, Avenida Pedro I com o trânsito livre, o mesmo da Avenida Antônio Carlos para quem segue em direção ao centro. 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Iago Proença para a Rádio Alvorada.
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0: Belo Horizonte tem céu parcialmente nublado. Neste momento faz 18 graus no alto da Avenida Raja Gabária. Estes foram os destaques de hoje no Painel Alvorada, segunda edição. Prefeitura de Varginha decreta situação de emergência após forte chuva atingir o município. Anvisa interdita água vitoriosa e suspende produção de produtos de limpeza da Unilever. Comissão de Constituição e Justiça do Senado aprova fim da escala 6x1. Entra em vigor regra do Pix, que amplia prazo para contestar restituições feitas pelo mecanismo especial de devolução. Atlético vence Cruzeiro de virada e se classifica para semifinais da Copa do Brasil. 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Eu sou Giovanni Gandra e você fica agora com a companhia de Bel Augusto. Obrigado pela sua audiência, boa noite e até amanhã.
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3: A partir de agora, com muita música de qualidade, em mais uma edição do bônus. 8 em ponto. Hora de conferir o que vem por aqui.
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Finalzinho da primeira sequência do bônus com Tears for Fears, Head Over Heels, Tiago York, Amei Te Ver e Terence Trent D'Arby, Sign Your Name. Esse é o bônus. Esta é a Alvorada FM de Belo Horizonte. Enquanto você curte muita música de qualidade, diga pra gente qual gosta mais. Através do nosso app ou do nosso site, alvoradafm.com.br, você pode dar o seu voto na hora. Gostou da música que está tocando? Aperte o joinha verde para tocar mais. Não gostou? Aperte o vermelho para não tocar mais. Participe e dê a sua opinião, se você vai deixando a Alvorada cada vez mais do seu jeito. 8:30, de volta ao bônus com Ariel Speedwagon. Can't Fight This Feeling. 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

0: 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Sequência final do bônus com The Weeknd e Ariana Grande, Save Your Tears. Saudoso Cazuza faz parte do meu show. E Alejandro Sanz, Coração Partido. 8h53, eu sou o Bel Augusto. Seguimos juntos até meia-noite. Em instantes, para você ter a voz do Brasil. Para você em sintonia com a 94,9. E para ficar ligado em músicas de qualidade durante a voz, acesse o player de nosso site em alvoradafm.com.br ou baixe o app da Rádio Alvorada de Belo Horizonte. Conferindo, 8h53. Até daqui a pouco.
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